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1: Daqui a pouquinho tem as últimas de hoje do seu Sertanejo Classe A.
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2: Não deixa água acumular.
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4: Olá, boa noite.
1: Boa noite para você que nos acompanha em todo o país.
4: Quarta-feira, 19 de agosto de 2026.
1: Vamos aos destaques do dia.
4: Segurança pública.
1: Operação recupera mais de 6 mil celulares em 10 dias.
4: Mobilização nacional é voltada à recuperação de aparelhos roubados ou furtados.
1: E também ao enfrentamento da cadeia de receptação e comercialização ilegal. Luciana Colares de Holanda.
5: Qualquer pessoa, antes de adquirir um celular usado, deve verificar por meio de aplicativo ou do portal Celular Seguro se o aparelho possui alguma restrição.
4: Participação das mulheres no mercado de trabalho.
1: Empresas com mais de 100 empregados devem atualizar os dados salariais e de diversidade. Luana Kari.
6: A partir desses dados é gerado o relatório de transparência salarial e as empresas recebem orientações sobre como diminuir as desigualdades.
4: Preparação para o Enem.
1: Aplicativo ajuda estudantes a reforçar os estudos para as provas. Jéssica Gonçalves.
7: O aplicativo oferece trilhas de estudo e simulados completos com questões de provas anteriores. A ferramenta ainda permite fazer a transcrição e a correção automatizada de redações.
4: Hoje na apresentação da Voz do Brasil, eu, Mariana Jundmann e Luciano Seixas.
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4: Em Iperó, no interior de São Paulo, o Centro Industrial Nuclear de Aramar reúne parte das atividades do Programa Nuclear da Marinha.
1: O programa avança para a etapa de montagem do reator destinado ao futuro submarino brasileiro com propulsão nuclear.
4: Vamos saber mais sobre as atividades com Pablo Mundin.
8: Em Aramar, no interior de São Paulo, estão sendo desenvolvidas tecnologias relacionadas à geração de energia elétrica por fonte nuclear. O trabalho inclui a montagem do reator que será utilizado no submarino brasileiro com propulsão nuclear. Segundo o comandante da Marinha, Marco Sampaio Olsen, o uso da energia nuclear no Brasil vai além da sua atuação militar.
9: O Brasil é um país vocacionado para o desenvolvimento e aplicação da energia nuclear. Para além da defesa, a energia, a saúde, segurança alimentar, segurança hídrica. O Brasil possui, com um terço do seu território prospectado, o sexto país em reserva de urânio.
8: O complexo concentra etapas estratégicas do programa, como o domínio do ciclo do combustível nuclear e o desenvolvimento da tecnologia brasileira de enriquecimento de urânio. Também reúne estruturas de formação e segurança nuclear. A ministra da Ciência, Tecnologia e Inovação, Luciana Santos, falou sobre o desenvolvimento do projeto.
10: Por meio da FINEP, estamos apoiando o desafio tecnológico do submarino. O submarino com propulsão nuclear é um instrumento de dissuasão por excelência. Uma ferramenta importante para protegermos, por exemplo, o nosso mar territorial.
8: O Programa Nuclear da Marinha reúne instituições de pesquisa e empresas brasileiras. Reportagem Pablo Mundin.
1: Uma operação envolvendo profissionais de segurança de 23 unidades da federação recuperou mais de 6 mil celulares roubados.
4: E resultou em quase 100 prisões, de acordo com os resultados parciais apresentados hoje.
1: Além do combate ao furto, o objetivo é desarticular a cadeia de receptação e comercialização ilegal desses aparelhos.
5: A operação Última Chamada envolve as forças de segurança de 22 estados e do Distrito Federal no combate ao roubo e à receptação de celulares. Nesta quarta-feira, foi apresentado um balanço parcial da operação, que teve início no dia 10 de agosto. Entre os resultados, mais de 6 mil aparelhos foram recuperados, de acordo com o diretor de Operações Integradas e de Inteligência, Anchieta Neri.
11: Foram mais de 100 inquéritos policiais conduzidos pelas 23 polícias civis que participaram das ações. Isso levou até esse primeiro momento, a recuperação de mais de 6 mil celulares em todo o território nacional, bem como também mais de 100 prisões, 80 prisões em flagrante delito e mais de 20 prisões por mandado em razão das investigações conduzidas nos estados.
5: Mais de 33 mil notificações foram enviadas a pessoas que estavam em posse de aparelhos identificados como objetos de crime. A iniciativa integra a Política Nacional de Enfrentamento ao Roubo e Furto de Celulares, coordenada pelo Ministério da Justiça e Segurança Pública. Segundo o ministro da pasta, Wellington César Lima e Silva, os aparelhos fazem parte de uma cadeia maior.
12: O problema do celular que aflige e figura em muitas das pesquisas como uma das três principais questões que aflige a percepção de segurança pública faz parte de uma cadeia de celular que é furtado, roubado, que tem a receptação e que chega inclusive às mãos do crime organizado nos presídios. Então a única forma de enfrentar o problema é com integração com todas as polícias dos diversos estados.
5: Hoje o Brasil tem registrados mais de 3 milhões de celulares roubados com base nos dados do Banco Nacional de Celulares com Restrição, que reúne informações de aparelhos roubados, furtados ou extraviados no país. Agora será possível tratar esses dados, como disse o secretário nacional de Segurança Pública, Chico Lucas.
13: A gente está dando estrutura para os estados recuperarem esses celulares. A partir de agora, nós vamos dar rankings de restituição, rankings de notificação, dar transparência aos dados sobre celular, e essa operação vai ser permanente para que a gente tenha redução dos números de roubo e furto de celular.
5: O Banco Nacional de Celulares com Restrição é uma ferramenta do programa Celular Seguro, criado a partir de informações dos boletins de ocorrência registrados em todo o país. Qualquer pessoa, antes de adquirir um celular usado, deve verificar por meio de aplicativo ou do portal Celular Seguro se o aparelho possui alguma restrição. Para isso, basta ter o e-mail do celular. Ele aparece na embalagem original do equipamento ou no discador ao teclar asterisco jogo da velha 06 jogo da velha. Reportagem Luciana Colares de Holanda.
4: É recomendado o cadastramento de aparelhos no celular seguro para proteger dados, definir contatos de confiança e bloquear o equipamento rapidamente em caso de roubo, furto ou perda.
1: Para isso é necessário baixar o aplicativo Celular Seguro ou acessar o site oficial do programa utilizando sua conta gov.br.
4: Está se preparando para as provas do Enem, o Exame Nacional do Ensino Médio, conta com uma ferramenta para reforçar os estudos.
1: É o aplicativo MEC Enem, que reúne conteúdos, questões e recursos que ajudam os estudantes a revisar os principais assuntos cobrados na prova.
4: O exame ocorre durante dois domingos seguidos, 8 e 15 de novembro.
7: Estudante do terceiro ano do ensino médio, Maria Clara da Ponte, de 17 anos, sonha em cursar medicina. Na preparação para o Enem, ela encontrou no celular uma ferramenta para reforçar os estudos. Maria Clara usa o aplicativo MEC Enem para resolver questões e identificar os conteúdos em que ainda precisa melhorar.
14: Ele me mostra exatamente os pontos que eu tenho errado e me ajuda a ir evoluindo com as questões. Então, não basta só saber o conteúdo teórico, eu preciso saber aplicar. Então, o aplicativo ele ajuda bastante a, por meio das questões, eu entender onde eu preciso melhorar. O simulado também ajuda bastante a treinar o tempo de prova.
7: No aplicativo MEC Enem, o estudante pode estudar todas as áreas cobradas no Exame Nacional do Ensino Médio: linguagens, ciências humanas, ciências da natureza e matemática. O aplicativo oferece trilhas de estudo e simulados completos com questões de provas anteriores. Também tem um assistente virtual com inteligência artificial que ajuda a montar cronogramas personalizados e a tirar dúvidas. A ferramenta ainda permite fazer a transcrição e a correção automatizada de redações. O estudante pode acompanhar conquistas e pontuações e compartilhar a evolução nas redes sociais. Segundo o secretário executivo do Ministério da Educação, Rodolfo Cabral, a plataforma identifica o nível de conhecimento do estudante e, a partir daí, direciona a preparação.
15: Assim que um estudante entra no MEC-ENEM, ele vai fazer algumas questões de exames passados e a plataforma já vai fazer o nivelamento, testar qual é a situação daquele estudante naquele momento de preparação e já vai fazer todo um guia de estudos com base no nível que aquele estudante atingiu. E ainda a gente tem também um assistente virtual, que vai responder perguntas, vai retirar dúvidas e vai também preparar todo um cronograma de estudos de acordo com o nível do estudante e também de acordo com a periodicidade que ele usa a plataforma.
7: Para o professor do Centro de Ensino Médio 3 de Taguatinga, no Distrito Federal, Leonardo Pinelli, ferramentas como essa podem transformar um aparelho que já faz parte do dia a dia dos estudantes em aliado na preparação para a prova.
16: Ter ali na mão o acesso a um aplicativo onde você pode resolver questões, que é uma das, a gente já sabe, uma das melhores formas de se estudar para uma prova, ter acesso ao conteúdo e agora com a IA, também tem no aplicativo, você pode estabelecer um diálogo, ou seja, uma forma que é mais aceitável de você acessar o conteúdo, de você perguntar e responder sem ter que demorar tanto tempo pesquisando.
7: Para acessar o MEC-ENEM, é só baixar o aplicativo no celular ou entrar na plataforma pela internet no computador. O acesso é feito com a conta gov.br. Reportagem Jéssica Gonçalves.
1: E professores da rede pública estadual e do Distrito Federal vão atuar na mobilização dos estudantes e no acompanhamento das provas do Enem.
4: A indicação dos docentes será feita pelas secretarias de educação entre 8 e 18 de setembro.
1: Os selecionados devem ter smartphone com internet móvel e não podem ter parentes de até terceiro grau inscritos no Enem no mesmo município de atuação.
4: Haverá capacitação à distância e ao final do processo os participantes serão remunerados por meio do auxílio de avaliação educacional.
1: As provas do Enem ocorrem nos dias 8 e 15 de novembro. Para saber mais, acesse gov.br/mec.
4: As empresas têm até o fim do mês para informar dados sobre remuneração de empregados, igualdade salarial entre homens e mulheres e políticas para a diversidade.
1: Os dados vão embasar mais um relatório de transparência salarial.
17: Em 2010, quando começou a trabalhar na indústria automotiva que fica em Porto Real, no Rio de Janeiro, Josiele Viana era a única mulher na linha de montagem de portas. Tempos depois, ela foi promovida para atuar na formação de novos empregados. Hoje, vê com satisfação o aumento do número de mulheres na fábrica.
18: Antes, o número de mulheres era muito pequeno, que na linha de porta durante anos eu era a única mulher. E hoje nós temos a maioria de mulheres. E elas podem imaginar que se elas engravidarem, elas vão ter um período de descanso, elas vão ter uma licença maternidade de 180 dias. Elas se sentem assistidas.
17: Uma das colegas de trabalho da Josiellen é a Daniele de Araújo Silva. Ela está há quase 4 anos na montadora e agora vai liderar uma das equipes de operação.
19: Eu acho que eu posso ser uma inspiração, né? Que as meninas já começam a ganhar mais espaço, já gera um desejo diferente, uma curiosidade de correr atrás e além também. E você é capaz e pode sim exercer um cargo bem diferente do que você ocupa hoje.
17: E a participação das mulheres no mercado de trabalho é um dos temas que estão sendo informados pelas empresas neste mês. Até o dia 31 de agosto, as empresas com mais de 100 empregados devem atualizar os dados salariais e de diversidade no portal Emprega Brasil. A medida está prevista na Lei de Igualdade Salarial de 2023 e permite também traçar um diagnóstico da participação de mulheres em cargos de liderança. A subsecretária de Estatística e Estudo do Trabalho do Ministério do Trabalho e Emprego, Paula Montagnier, aponta o que deve ser informado pelas empresas.
20: A gente pergunta informações se que tipo de situação altera salário das pessoas. A gente também pergunta sobre ações que as empresas fazem para contratar mulheres, para aumentar a diversidade de pessoas que trabalham nas suas equipes, e pergunta também sobre ações que as empresas fazem para garantir que as que estão apoiando as ações de família e parentalidade.
17: A partir desses dados é gerado o relatório de transparência salarial e as empresas recebem orientações sobre como diminuir as desigualdades. Nos casos em que a diferença é mais acentuada, há a possibilidade de multa. Reportagem Luana Karen.
4: O relatório de transparência salarial pode ser preenchido no portal Emprega Brasil, no site empregabrasil.trabalho.gov.br.
1: Segundo o IBGE, as mulheres com mais de 60 anos já somam 17 milhões e 800 mil pessoas, o que representa 8,8% da população total do nosso país.
4: Pensando nisso, o Fórum Nacional pelo Protagonismo das Mulheres Idosas foi criado para fortalecer a participação social e ampliar o diálogo sobre políticas públicas voltadas a esse público.
1: E organizações da sociedade civil interessadas terão a oportunidade de participar.
4: O Ministério das Mulheres abriu chamada para selecionar organizações que atuem na defesa dos direitos das mulheres idosas e na temática do envelhecimento.
1: São 7 vagas, 5 delas para representantes das diferentes regiões do país e 2 para organizações de abrangência nacional.
4: A coordenadora de formação e articulação da política de cuidados do Ministério das Mulheres, Luísa Lucchesi, explicou como será a atuação das organizações durante o fórum.
0: Então, a atuação dessas organizações de sociedade civil, que terão as suas representantes nesse fórum, se dará a partir das discussões que serão movimentadas nesse fórum, que é um fórum de caráter consultivo, para indicar exatamente quais são os caminhos que a política pública precisa seguir e deve seguir no campo das mulheres idosas, né? A gente não quer fazer uma discussão sobre as necessidades e as políticas públicas das mulheres idosas sem as mulheres idosas. Nada sobre nós sem nós, né? A gente está seguindo essa lógica.
1: O edital do chamamento foi divulgado no Diário Oficial da União no dia 7 de agosto e as organizações podem se inscrever em até 30 dias após a publicação.
4: As inscrições são gratuitas e devem ser feitas exclusivamente pela internet, por e-mail no endereço cgpc@mulheres.gov.br.
1: O INSS voltou a alertar a população sobre golpes que tentam enganar aposentados e pensionistas.
4: Dessa vez, criminosos enviam uma mensagem de texto via celular sobre suposto corte de benefícios por falta de prova de vida.
21: O INSS reforça o alerta contra fraudes que usam a prova de vida para fazer vítimas entre segurados da Previdência. Os golpistas costumam enviar uma mensagem SMS com link de acesso para o celular das vítimas. O conteúdo falso informa sobre um suposto corte de benefícios. Para saber se a mensagem é verdadeira, é preciso estar atento a alguns sinais, como explica a presidente do INSS, Ana Cristina Silveira.
22: Se você receber uma mensagem do governo federal pelo WhatsApp, verifique se ela foi enviada pela conta oficial identificada com o selo azul de verificação. O INSS nunca solicita dados pessoais, senhas ou qualquer tipo de pagamento.
21: A prova de vida é feita de forma automática por meio do cruzamento de informações entre as bases de dados do governo. Apenas os segurados que não tiverem essas movimentações identificadas pelos sistemas são chamados a regularizar a situação pelo WhatsApp do gov.br ou pela caixa postal da conta Gov. De acordo com a presidente do INSS, Ana Cristina Silveira, o cruzamento de informações garante o pagamento em dia com total segurança.
22: A prova de vida é um procedimento importante para garantir a continuidade do pagamento do benefício com segurança. Se for necessário realizá-la, o procedimento pode ser feito de forma simples e segura. Basta comparecer à agência bancária onde você recebe o benefício. Outra opção é fazer a comprovação pelo site ou aplicativo Meu INSS.
21: Em caso de dúvida, aposentados e pensionistas podem ligar para a central telefônica 135 de segunda a sábado, das 7 da manhã às 10 da noite. Para acessar a plataforma Meu INSS, basta entrar no endereço meu.inss.gov.br ou baixar diretamente na loja de aplicativos do celular. O acesso aos serviços precisa do login na conta Gov. Reportagem Edinaldo Júnior.
1: Ela faz bem para o coração, aumenta músculos e ainda diminui o estresse.
4: Estamos falando da bicicleta, que para muitos vai além do lazer. É um meio de transporte.
1: E hoje, Dia Nacional do Ciclista, vamos falar desse meio de transporte, utilizado por mais de 4 milhões de brasileiros como forma de locomoção para o trabalho.
4: A bicicleta é companheira do brasiliense Rafael Dornelles em vários momentos do dia, desde as atividades de lazer até os deslocamentos para compromissos que ele tem como coordenador da organização não governamental Rodas da Paz, que promove a mobilidade urbana sustentável e pacífica.
2: A bicicleta é meu principal meio de transporte e é uma forma de você se locomover pela cidade, trazendo saúde, uma forma sustentável. Uma forma que impacta menos a cidade, tanto financeiramente quanto espacialmente, e traz uma alegria que é específica da bicicleta.
4: Dados do IBGE apontam que 4 milhões e 400 mil brasileiros, que representa 6,2% da população, vão de bicicleta para o trabalho. O ciclismo, assim como a caminhada, é chamado de meio de transporte ativo ou não motorizado. Significa que só depende da força do próprio ser humano. Além do benefício para a saúde, essa forma de deslocamento traz outras vantagens, como explica Marcos Daniel dos Santos, secretário nacional de mobilidade urbana.
3: E hoje o brasileiro gasta quase 20% da sua renda para poder se deslocar, seja para botar combustível no carro, ou seja para pagar um transporte público. Então, quando você coloca a bicicleta, você está reduzindo o que você usa para se deslocar no dia a dia da cidade. Alguém que deixa de andar de carro para andar de bicicleta é menos um carro. É mais espaço disponível, é menos poluição. O custo como um todo de se manter uma cidade que pedala muito, você vai ver que é um custo menor para o poder público. Por quê? Porque é menos gestão de trânsito, é menos manutenção viária.
4: Para o especialista em mobilidade da Universidade de Brasília, pastor Willy Gonzalez, a magrela ainda precisa conquistar seu espaço no trânsito.
6: Em se tratando especificamente de áreas urbanas mais centrais, o problema é um pouco maior relativo à questão da segurança, né? E o conflito com veículos de maior porte em espaços que realmente a bicicleta não tem condição de poder, digamos, competir. Nesse sentido, espera-se que continuem as políticas que o Brasil vem desenvolvendo para tornar a bicicleta um modo mais seguro, né?
4: Desde 2012, o Brasil possui a Política Nacional de Mobilidade Urbana, que define regras para o deslocamento nas cidades. E uma das principais diretrizes é a priorização dos meios de transporte ativos, ou seja, a caminhada e o deslocamento por bicicletas. O dia 19 de agosto celebra a importância do ciclista no trânsito das cidades e da bicicleta como meio de locomoção. Reportagem Graziele Bezerra.
23: Sancionada a lei que prevê a ampliação da lista de produtos prevista no programa de venda de balcão.
1: A medida também autoriza a realização de leilões públicos para a formação de estoques de produtos agrícolas.
24: O programa de comercialização direta de insumos permite a compra por criadores rurais de pequeno porte. Ficam autorizadas as compras de milho, sorgo, caroço de algodão, farelo de soja e farelo de milho. A nova lei também incluiu os aquicultores como público do programa de venda em balcão. Cooperativas de produção agropecuária e associações formadas por agricultores familiares também poderão participar. O pré-requisito é que os beneficiários estejam cadastrados no Sistema de Cadastro Nacional de Produtores Rurais e demais agentes, o SICAM. Além dos novos produtos, a legislação estabelece limites mensais para a aquisição dos produtos destinados à alimentação animal. O máximo que pequenos criadores poderão comprar por mês é de até 27 toneladas. Já as cooperativas e associações de agricultores familiares poderão adquirir até 80 toneladas mensais. As compras poderão ser feitas por meio de leilões públicos. A medida também prevê a aquisição de produtos básicos da política de garantia de preços mínimos por valores de até 25% acima do preço mínimo vigente no estado onde ocorrer a compra. O objetivo é permitir a formação de estoques públicos que possam ser utilizados em ações de abastecimento e segurança alimentar. Daniele Popov para a Voz do Brasil.
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1: Fique agora com o Minuto do TCU. Em seguida, as notícias do Poder Judiciário e do Congresso Nacional. Boa noite.
23: Boa noite, até amanhã.
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9: O Tribunal de Contas da União apresentou ao Congresso Nacional os resultados de auditoria sobre prevenção e combate ao assédio nas 69 universidades federais do país. O trabalho analisou políticas contra assédio moral, sexual e discriminação. Na época da auditoria, apenas 28 das 69 universidades tinham política institucional sobre o tema. O TCU também encontrou falhas no acolhimento das vítimas e falta de protocolos para evitar que elas revivam situações de violência durante a apuração dos casos. 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O TCU já começou a acompanhar as medidas. Dados preliminares mostram que 28 das 41 instituições que ainda não tinham uma política já criaram normas internas. Saiba mais em tcu.gov.br.
1: 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Você vai ouvir agora notícias do Poder Judiciário.
10: Supremo decide por unanimidade ampliar o alcance das medidas protetivas previstas na Lei Maria da Penha.
11: TST decide que trabalhador pode entrar na justiça na cidade onde ele mora, mesmo não sendo local de trabalho.
10: STJ impôs novos presidente e vice para o biênio 2026-2028.
11: Boa noite, eu sou o Arthur Filho.
10: E eu sou Walter Lima.
11: O plenário do Supremo Tribunal Federal decidiu na sessão de hoje que medidas protetivas da Lei Maria da Penha podem ser aplicadas em casos de violência contra a mulher fora do âmbito doméstico e familiar. Este mês a norma completou 20 anos.
10: O caso concreto tratava da negativa de aplicação das medidas protetivas pela Justiça de Minas Gerais, sob o argumento de que não havia relação familiar ou afetiva entre a vítima e o agressor.
11: O presidente do STF, ministro Edson Fachin, é o relator do processo. Para ele, a ausência de relação íntima de afeto não afasta a incidência das medidas protetivas quando presentes elementos característicos da violência baseada no gênero.
10: Os demais ministros acompanharam o entendimento do relator por unanimidade.
11: Tomaram posse hoje como presidente e vice-presidente do STJ e do Conselho da Justiça Federal, respectivamente, os ministros Luiz Felipe Salomão e Mauro Campbell Marques.
10: A solenidade contou com a presença de autoridades dos três poderes. Fátima Uchoa.
12: Em discurso, o presidente do STJ, ministro Luiz Felipe Salomão, destacou algumas prioridades para o biênio 2026-2028. Segundo ele, o tribunal se prepara para iniciar um novo tempo dentro do sistema de justiça com a implementação do filtro da relevância da questão federal e todas as mudanças regimentais necessárias para a corte funcionar dentro dessa nova lógica. Segundo Salomão, a qualidade das decisões, a transparência e o acesso dos cidadãos serão preocupações permanentes com o uso da inteligência artificial e das ferramentas tecnológicas a serviço da sociedade.
11: TST decide que em situações excepcionais, trabalhador pode ajuizar ação na cidade onde mora, mesmo que não seja o local onde trabalhou.
10: A regra geral continua sendo a do local da prestação dos serviços. Simone Moura.
25: O Tribunal Pleno do TST definiu que em casos excepcionais, o trabalhador pode ajuizar ação na cidade onde mora, mesmo que não tenha sido contratado ou trabalhado no local. Pela regra geral, prevista no artigo 651 da CLT, o processo deve ocorrer onde o serviço foi prestado. No entanto, o TST flexibilizou essa regra para garantir o acesso à justiça em casos de doença ocupacional. vulnerabilidade ou quando o deslocamento for caro demais. A decisão foi tomada a partir do caso de um jogador de futebol que morava em São Paulo e foi contratado por um clube de Rondônia. Ele ajuizou a ação depois de sofrer uma lesão no início dos treinos. O relator, ministro Lélio Bendes Correia, destacou que as mudanças na Justiça do Trabalho, como o processo judicial eletrônico e o juízo 100% digital, reduziram as barreiras geográficas para o acesso à justiça. Para o TST, no entanto, a flexibilização não pode prejudicar o direito de defesa da empresa. A tese foi fixada pelo rito dos recursos repetitivos e deve orientar decisões em todo o país.
11: Justiça Federal determina a adoção de medidas urgentes para preservar igreja e Casa da Ordem Terceira do Carmo, no Centro Histórico de Salvador.
10: Decisão atende a pedido do MPF e estabelece prazos para vistoria, plano emergencial e execução de obras de contenção. Sabrine Menezes.
5: De acordo com a ação movida pelo Ministério Público Federal, a igreja está interditada desde 2025, com risco de desabamento por conta do apodrecimento de estruturas de madeira e assoalhos. Com a decisão, a Ordem Terceira do Carmo, responsável pelo imóvel, deve remover e catalogar em até 30 dias os escombros resultantes de um desabamento acontecido em 2025. Uma vistoria técnica deverá ser conduzida em até 2 meses e um plano emergencial de intervenção deverá ser apresentado ao IFAM em até 3 meses e executado em 6 meses após sua aprovação.
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11: A você, uma boa noite.
10: E até amanhã.
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14: Eu sou Paula Groba.
15: E eu sou Humberto Pinheiro.
14: E estes são os destaques de hoje do Jornal do Senado, que começa agora.
15: Uso de aeronaves em transporte de equipes médicas e órgãos para transplante pode ser ampliado.
14: Senado analisa a criação de um fundo de amparo a crianças órfãs.
15: Especialistas avaliam avanços do sistema de escola em tempo integral, com mais matrículas e menos evasão.
14: Boa noite.
15: Boa noite.
14: O programa Escola em Tempo Integral tem ampliado o acesso dos estudantes à jornada estendida e também contribuído para reduzir o abandono escolar. A conclusão é de debatedores que apresentaram dados que mostram um aumento de 13 pontos percentuais nas matrículas em tempo integral e uma redução de 20% no abandono escolar. O tema foi discutido hoje em uma audiência pública no Senado.
15: A região Nordeste lidera o número de matrículas em tempo integral no país e estudantes pretos e pardos são a maioria entre os beneficiados. A Comissão de Educação agora avalia os resultados e os desafios do programa. A repórter Raíssa Abreu tem os detalhes.
16: A iniciativa de avaliar o Escola em Tempo Integral foi da senadora Damares Alves, do Republicanos do Distrito Federal. Um dos convidados, o presidente do Conselho Nacional de Educação, César Calegari, disse que a proposta curricular está entre os principais critérios de qualidade da modalidade sugeridos pelo órgão.
26: A educação integral não é apenas um contraturno em que se repete de alguma maneira o que se faz no turno anterior. Exige uma nova concepção curricular e os projetos políticos pedagógicos das escolas devem refletir uma concepção curricular integral.
16: Damares Alves voltou a frisar que pretende finalizar as audiências e a coleta dos dados antes da votação da Lei de Diretrizes Orçamentárias.
27: Eu não tenho política pública fortalecida sem dinheiro. E o lugar de discutir o orçamento é nessa comissão.
16: Também participaram do debate a gerente do Instituto Sonho Grande, Josiara Muniz, a secretária de Educação do Ceará, Jucineide Fernandes, e a representante da Confederação Nacional dos Trabalhadores em Educação, Odisseia Pinto de Carvalho.
14: E um projeto apresentado recentemente no Senado pode reduzir o custo da adrenalina autoinjetada injetável, usada por pessoas que correm risco de anafilaxia, uma reação alérgica grave e de evolução rápida.
15: A proposta da senadora doutora Eudócia prevê isenção do imposto de importação para o medicamento quando importado por pessoa física para o uso próprio. A reportagem é de Yasmin Rodrigues.
0: A anafilaxia pode provocar uma queda rápida das condições de saúde e ameaçar a vida do paciente. E a adrenalina é o principal recurso para conter a reação, mas o custo da importação da adrenalina autoinjetável pode dificultar que pacientes mantenham o produto disponível para uma situação de emergência. A gravidade da anafilaxia e a importância da adrenalina em uma emergência foram discutidas em audiência pública na Câmara dos Deputados. A médica Fátima Rodrigues, da Associação Brasileira de Alergia e Imunologia, explica a rapidez com que uma reação pode evoluir e o risco para o paciente.
2: É uma reação alérgica grave. É de evolução rápida e ameaça a vida. Essa evolução pode demorar de 15 a 30 minutos para um choque anafilático. E a taxa de letalidade pode chegar a 17%, principalmente se a gente não tiver o recurso da adrenalina autoinjetável.
0: O projeto prevê a retirada do imposto de importação da adrenalina autoinjetável destinada ao tratamento da anafilaxia quando a compra for feita por pessoa física para o uso próprio. A autora do projeto, senadora doutora Eudócia, do PSDB de Alagoas, acredita ainda que a proposta pode incentivar a nacionalização da produção da adrenalina autoinjetável, reduzindo a dependência de importações no futuro. O texto segue para análise das comissões do Senado.
14: A Comissão de Constituição e Justiça iniciou a análise do projeto de lei que cria um fundo de amparo às crianças órfãs.
15: O objetivo da medida é garantir suporte financeiro e assistencial a crianças e adolescentes que perderam pais ou cuidadores primários. Repórter Bruno Lourenço.
17: O texto prevê a criação de um auxílio financeiro direcionado aos guardiões legais de baixa renda, além do repasse de verbas para fortalecimento de instituições e programas de acolhimento familiar. O relatório lido pelo senador Hamilton Mourão, do Republicanos do Rio Grande do Sul, acolheu sugestões da sociedade civil apresentadas em audiências públicas. Mourão explicou a opção pelo financiamento do programa por meio da destinação de parcela da arrecadação de loterias federais.
18: A opção de financiar o FACOR com parcela da arrecadação de loteria revela-se adequada sob a ótica de política pública, utilizando receita não tributária de caráter voluntário para o apostador e já tradicionalmente destinada a finalidades sociais. A redução do percentual destinado do agente operador da loteria atende ao princípio da responsabilidade fiscal na medida em que realoca recursos dentro do próprio sistema lotérico sem ampliar gastos ou comprometer a viabilidade operacional da loteria.
17: 5% dos recursos arrecadados pelo fundo serão destinados a estudos e pesquisas sobre a orfandade no Brasil. O benefício, condicionado à baixa renda familiar e vinculado ao guardião legal do órfão, permite o acúmulo com outros auxílios, como BPC e Bolsa Família.
14: Uma aeronave parada em um aeroporto pode representar mais do que um voo que não aconteceu. Pode significar tempo perdido para uma equipe médica ou até para um órgão que precisa chegar a um paciente.
15: É para dar mais agilidade a esse tipo de transporte que o Senado pode analisar uma nova proposta. O projeto prevê o ressarcimento de pessoas e empresas particulares que disponibilizarem aeronaves para essas operações. Repórter Alexandre Campos.
19: Pelo texto, as empresas e pessoas sem certificado de operador aéreo que disponibilizarem suas aeronaves particulares para o transporte de equipe de saúde ou de órgãos, tecidos e partes do corpo humano para fins de tratamento ou transplante no âmbito do Sistema Único de Saúde serão ressarcidas pelos custos operacionais do voo. Além disso, estarão isentas do pagamento de tarifas aeroportuárias e de navegação aérea. Autor do projeto, o senador astronauta Marcos Pontes, do PL de São Paulo, lembrou que atualmente a rede de transporte conta com apoio das companhias aéreas comerciais e dos aviões da Força Aérea Brasileira.
20: Mas aí você tem o órgão doado. Tem alguns deles que tem limite muito curto para se tirar de um corpo e colocar no outro. E perde-se muitos órgãos dessa forma porque não tem como transportar. A Força Aérea tenta, mas ela não tem recurso para fazer esse transporte no Brasil todo, o tempo todo. Aí você tem os aviões parados. Por que não utilizar esses aviões dos empresários que estão no avião parado no hangar para que eles possam transportar esses órgãos e salvar uma vida?
19: O projeto ainda permite que, por meio de convênio com a União, Estados, Municípios e Organizações Sem Fins Lucrativos, o Sistema Nacional de Transplantes coordene o cadastro das pessoas e empresas que queiram disponibilizar seus aviões de modo a acioná-las quando necessário e compensá-las após a prestação do serviço de transporte.
14: A semana de vivência legislativa do programa Jovem Senador começou com a posse dos 27 estudantes da rede pública, que assumiram um mandato como jovens senadores.
15: Os participantes também elegeram a mesa diretora e as meninas foram protagonistas. Pela primeira vez, todos os cargos da mesa serão ocupados por jovens senadoras. Repórter Lana Dias.
3: Os estudantes vencedores do concurso de redação agora passarão a semana no Senado, experimentando o trabalho parlamentar na prática. Na sessão de posse, o senador Paulo Paim, do PT do Rio Grande do Sul, presidente do Conselho do Projeto Jovem Senador, destacou a importância do tema da redação deste ano, democracia nas redes sociais, como construir um debate saudável.
4: Discutir democracia nas redes sociais é discutir o próprio futuro da nossa gente, do nosso povo, do nosso país. E vocês jovens, estão no centro desse debate.
3: A jovem senadora Yolanda Paiva Favacho Ribeiro, representante do Pará, foi eleita presidente da mesa diretora. 100% ocupada por meninas. Ela focou seu discurso no combate à desigualdade no país.
6: Estar aqui hoje, representando os nossos estados, é um motivo de grande orgulho, mas também nos traz a consciência de que muitos jovens brasileiros não encontram a estrutura nem o suporte necessário para alcançar espaços como jovem senador.
3: Cerca de 240 mil estudantes e mais de 5 mil escolas participaram do concurso de redação.
8: Eleições 2026.
14: Termina nesta quinta-feira, dia 20 de agosto, o prazo para eleitores solicitarem a transferência temporária da sessão eleitoral. A medida permite votar em uma cidade diferente daquela onde o eleitor tem domicílio eleitoral.
15: O serviço está disponível no cartório eleitoral mais próximo ou pelo autoatendimento no site do Tribunal Regional Eleitoral do seu estado. Com edição de Paula Groba e trabalhos técnicos de João Lira, o Jornal do Senado fica por aqui. Acompanhe agora as notícias da Câmara dos Deputados. Boa noite.
14: Boa noite e até amanhã.
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21: Câmara aprova a proteção de servidor que denunciar violência contra criança.
22: Proposta amplia as exigências para permanência e naturalização no Brasil.
21: Avança projeto que cria dia do plantio de árvores a ser celebrado em maio.
22: Deputados obrigam a escola a mudar sinal sonoro para não incomodar autistas.
21: Boa noite. A Câmara aprovou a obrigatoriedade de escolas alterarem qualquer sinal sonoro para não incomodar alunos com autismo. A repórter Paula Bittar acompanhou a votação e explica como isso pode ser feito.
23: A Comissão de Constituição e Justiça da Câmara aprovou uma proposta que obriga escolas públicas e privadas a substituírem os sinais sonoros para não gerar incômodos sensoriais aos alunos com transtorno do espectro autista, TEA. A medida será aplicada sempre que solicitada pelos pais ou responsáveis. O texto aprovado inclui a obrigatoriedade da substituição dos sinais sonoros na Lei Berenice Piana, que trata dos direitos das pessoas com TEA. Relator na comissão, o deputado Alex Manente, do Cidadania de São Paulo, destacou que a proposta busca garantir respeito às necessidades específicas das pessoas.
24: A aprovação desse projeto é uma vitória muito importante para toda a comunidade atípica. Ela faz com que o respeito a essas pessoas esteja presente naquilo que é mais sagrado, que é na educação, onde a partir de agora não será mais um sinal sonoro que prejudica a qualidade de vida e a sensação de todas as pessoas com transtorno do espectro autista.
23: O projeto que obriga as escolas a substituírem os sinais sonoros para não gerar incômodos sensoriais aos alunos autistas já pode seguir para análise do Senado, a menos que haja recurso para votação pelo plenário da Câmara. Da Rádio Câmara, de Brasília, Paula Bittar.
8: Educação.
1: Ricardo Maia, do MDB, apoia a criação da Universidade Federal do Nordeste da Bahia para ampliar o acesso ao ensino superior no sertão do estado. Autor do projeto que autoriza a implantação da instituição, o deputado pede urgência na análise da matéria.
21: Ricardo Maia argumenta que outras regiões da Bahia já contam com universidades federais, enquanto estudantes do Nordeste do estado ainda precisam realizar longos deslocamentos para cursar o ensino superior público. Ele considera que a nova universidade vai contribuir para o desenvolvimento local.
5: Saúde.
1: Stefano Aguiar, do PSD de Minas Gerais, propõe que os usuários do SUS tenham acesso em tempo real a informações sobre a regulação de consultas, exames, cirurgias e outros procedimentos. A plataforma deve informar a posição do paciente na fila e o tempo médio estimado para atendimento.
21: A proposta também prevê a divulgação de dados consolidados por região para facilitar o acompanhamento da demanda e da oferta de serviços. Segundo Stefano Aguiar, a medida amplia a transparência, fortalece o controle social e contribui para identificar desigualdades no acesso aos serviços do SUS.
5: Meio ambiente.
1: Comissão aprova a criação do Dia Nacional do Plantio de Árvores. Saiba mais sobre o assunto na reportagem de Júlia Lopes.
7: O plantio de árvores é uma das estratégias mais eficazes e acessíveis para a recuperação ambiental e o enfrentamento da crise climática. As árvores ajudam a preservar nascentes, aumentam a fertilidade do solo, servem de habitat para diversas espécies e melhoram a qualidade do ar. Nesse contexto, a Comissão de Meio Ambiente da Câmara dos Deputados aprovou um projeto de lei que institui o Dia Nacional do Plantio de Árvores, a ser celebrado em 23 de maio. Segundo o autor da proposta, deputado Pedro Uquizai, do PT de Santa Catarina, a data pretende incentivar a criação de uma cultura de valorização das florestas e de mobilização ambiental, com um foco na recuperação de áreas degradadas e na restauração ecológica. Para o relator da proposta, deputado Newton Tato, do PT de São Paulo, o projeto também fortalece os compromissos internacionais assumidos pelo Brasil na área de sustentabilidade e ajuda a conscientizar a população.
9: O Brasil também já tem o compromisso de restaurar 12 milhões de hectares, um acordo internacional. Pelo próprio Código Florestal, nós teríamos também que restaurar e recuperar 32 milhões de hectares. E por isso que aprovar um dia do plantio da árvore para conscientizar a população brasileira e fazer esse debate nas escolas, nas igrejas, enfim, em todos quanto é canto.
7: A escolha do dia 23 de maio homenageia o fotógrafo Sebastião Salgado, que morreu nessa data em 2024. Ele e sua esposa, Lélia Vanick, lideraram uma das maiores iniciativas de reflorestamento do país, com um plantio de mais de 2 milhões e meio de árvores ao longo de 25 anos no Vale do Rio Doce, interior de Minas Gerais. A proposta que cria o Dia Nacional do Plantio de Árvores aguarda análise da Comissão de Constituição e Justiça da Câmara. Da Rádio Câmara de Brasília, Júlia Lopes.
5: Homenagem.
21: Jefferson Rodrigues, do PSDB de Goiás, apresentou o projeto que cria o Dia Nacional do Fazendeiro em 21 de setembro, instituindo também uma semana dedicada à valorização do produtor rural. A proposta prevê ações de capacitação, inovação e incentivo à produção sustentável no campo.
1: Jefferson Rodrigues argumenta que a proposta se justifica pela importância da agropecuária na produção de alimentos, na geração de empregos e nas exportações brasileiras. O projeto do deputado também conta com iniciativas de apoio à permanência dos jovens no meio rural.
21: Sóstenes Cavalcante, do PL do Rio de Janeiro, presta homenagem à memória do pastor Eliseu de Matos, da Assembleia de Deus no bairro Pantanal, em Duque de Caxias.
1: Sóstenes Cavalcante relata que aos 90 anos, o religioso morreu após enfrentar problemas pulmonares e que será lembrado pelo trabalho de décadas dedicado à evangelização na região.
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0: Relações Exteriores.
21: Avança na Câmara a proposta que amplia as exigências para permanência e naturalização no Brasil. A repórter Maria Neves explica o objetivo da matéria.
2: A Comissão de Relações Exteriores da Câmara dos Deputados aprovou o projeto que torna mais rígidas as regras para concessão de visto de permanência e naturalização de estrangeiros no Brasil. Uma das novidades do texto é a exigência de que o interessado em viver no país comprove condição financeira suficiente para o sustento próprio e o da família. Segundo o relator, deputado general Girão, do PL do Rio Grande do Norte, em 2024, o governo federal destinou cerca de R$1,5 bilhão de reais do Bolsa Família a estrangeiros residentes no país. Na opinião do parlamentar, a comprovação de que o estrangeiro tem condições de se manter é necessária para aliar os direitos dos imigrantes com a proteção dos brasileiros.
13: Não é justo que esses estrangeiros sejam tratados aqui no Brasil com recursos públicos do nosso Tesouro Nacional. Não há dados oficiais de todos os custos efetivos com o processo de imigração no país, especialmente em relação à educação, saúde, moradia, segurança. No entanto, há um gasto já identificado que diz respeito ao acesso a programas assistenciais, tipo Bolsa Família, BPC e outros programas assistenciais, até mesmo auxílio emergencial.
2: Outra exigência inserida pelo projeto na Lei de Migração, que é de 2017, é a comprovação de bom procedimento social. De acordo com o general Girão, essa regra se mostra razoável porque a naturalização depende de avaliação do governo quanto à conveniência e oportunidade, principalmente em temas como esse, que envolve interesse nacional e segurança. A proposta também determina que, mesmo se atender a todos os requisitos legais, o estrangeiro não tem direito automático ao visto de permanência ou à naturalização. Cada caso deverá ser analisado pelo Ministério da Justiça e Segurança Pública, que passa a ser o responsável pelos processos migratórios. O projeto do deputado Luiz Felipe de Orleans e Bragança, do PL de São Paulo, que torna as regras para obtenção de visto do deputado Luiz Felipe de Orleans e Bragança, do PL de São Paulo, que torna as regras

0: Para o deputado, o fim da escala 6x1 é uma mudança importante nas relações de trabalho no país.
1: Dr. Fernando Máximo, do PL de Rondônia, cobra a votação da proposta que trata de direitos de servidores dos antigos territórios de Rondônia, Roraima e Amapá. Ele sustenta que muitos desses trabalhadores atuaram em condições precárias na construção desses estados e envelheceram sem o direito reconhecido.
0: Dr. Fernando Máximo lembra que a proposta de emenda à Constituição foi aprovada pelo Senado em 2023 e que o relatório pela admissibilidade está pronto desde junho. Ele garante que não vai desistir da matéria.
1: Helena Lima, do PSD de Roraima, apresentou o projeto que atualiza a regulamentação da profissão de biólogo. A proposta amplia as áreas de atuação desses profissionais e inclui atividades nas áreas de saúde, meio ambiente, biodiversidade, biotecnologia, diagnóstico laboratorial e educação.
0: Helena Lima afirma que a legislação atual de 1979 precisa ser atualizada diante dos avanços científicos e tecnológicos. O texto também amplia as atribuições dos conselhos de biologia e garante aos licenciados o ensino de ciências e biologia nos diferentes níveis de educação.
2: Transportes.
1: Cobalcini, do MDB de Santa Catarina, relata a reunião sobre o futuro de um trecho da antiga ferrovia São Paulo-Rio Grande. Com o encerramento da concessão previsto para fevereiro de 2027, o deputado defende uma alternativa para os 372 quilômetros entre União da Vitória, no Paraná, e Marcelino Ramos, no Rio Grande do Sul.
0: A proposta de Cobalcini é transformar o trecho em uma via verde voltada ao cicloturismo, às caminhadas ecológicas e ao lazer. Segundo o congressista, a iniciativa pode converter a antiga infraestrutura em um ativo público para a sociedade.
2: Eleições.
1: Com a chegada da campanha eleitoral, Atila Lira, do PP do Piauí, critica algumas legendas por ataques a adversários políticos. Para o parlamentar, informações falsas estariam sendo disseminadas com recursos públicos, com o objetivo de influenciar a opinião pública.
0: Atila Lira chama a atenção da população para a disseminação de fake news durante o período eleitoral. Na avaliação do deputado, a população vai perceber a diferença entre embate republicano e ataques indevidos.
2: Justiça.
1: Marcel Van Hatten, do Novo, do Rio Grande do Sul, critica decisões recentes do Supremo Tribunal Federal e pede que o Senado analise pedidos de impeachment de ministros da corte. Ele também questiona um pedido de busca e apreensão envolvendo a fonte e o advogado de um jornalista do Maranhão.
0: Marcel Van Hatten afirma que os episódios representam ameaças à liberdade de imprensa, ao Estado de Direito e às prerrogativas do Congresso. Para ele, a próxima eleição para o Senado será fundamental para enfrentar o que considera abusos de autoridade e arbitrariedades cometidos pelo STF.
1: Nas palavras de Gustavo Gayer, do PL de Goiás, o país enfrenta dificuldades econômicas, com o aumento do endividamento das famílias e do custo de vida. O deputado também menciona denúncias de corrupção envolvendo integrantes do governo.
0: Na opinião de Gustavo Gayer, a formação de uma maioria de oposição no Senado é importante para os rumos do país. Ele acredita que essa alteração pode promover mudanças no governo e conter o que ele considera decisões abusivas do Supremo Tribunal Federal. 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
2: Segurança Pública.
1: Os deputados aprovaram proteção para o servidor ou militar que denunciar maus tratos contra a criança. A repórter Paula Bittar acompanhou a votação.
3: A Comissão de Constituição e Justiça da Câmara aprovou uma proposta que assegura acesso a programas de proteção de testemunhas aos militares e servidores públicos que denunciarem casos de violência, agressão e maus tratos contra crianças e adolescentes. O

0: texto também permite a transferência do servidor ou militar com ou sem mudança de sede por medida de segurança. O benefício vale para trabalhadores da União, dos estados, dos municípios e do Distrito Federal. A relatora da proposta na comissão, deputada Cris Tonietto, do PL do Rio de Janeiro, destacou que o projeto busca proteger o agente público para fortalecer a garantia dos direitos de crianças e adolescentes. Ela ressaltou ainda que a Constituição estabelece a proteção integral e a prioridade absoluta dos direitos desse público.
1: Muitas vezes, militares, servidores públicos tomam conhecimento de casos de violência, agressão, maus tratos contra crianças e adolescentes, mas de alguma forma podem sofrer algum tipo de ameaça, represália, quando decidem denunciar. E quem tem coragem de proteger uma criança não pode ficar desprotegido pelo Estado, né? Por isso, o projeto ele assegura a esses denunciantes o acesso aos programas de proteção de testemunhas quando estiverem em situação de risco. Nosso trabalho na CCJ foi justamente de garantir a segurança jurídica para que essa importante medida pudesse avançar. Até porque proteger quem denuncia é também proteger a criança que muitas vezes não consegue pedir socorro sozinha.
0: A proposta que assegura acesso a programas de proteção de testemunhas aos militares e servidores públicos que denunciarem casos de violência, agressão e maus tratos contra crianças e adolescentes já pode seguir para análise do Senado, a menos que haja recurso para votação antes pelo plenário da Câmara. Da Rádio Câmara de Brasília, Paula Bittar.
2: Priscila Costa, do PL, critica a situação da segurança pública no Ceará após o assassinato de um policial de 27 anos, morto ao sair do serviço. A congressista afirma que o caso demonstra a vulnerabilidade dos agentes diante do avanço da violência.
3: Priscila Costa contesta a avaliação do governo estadual de que o Ceará vive um bom momento na segurança pública. A parlamentar cobra mudanças na política do setor para ampliar a proteção dos policiais e da população em geral.
2: Sargento Faur, do PL, celebra a entrega de fuzis fabricados em Israel para as polícias civil e militar do Paraná. O congressista informa que parte dos equipamentos foi adquirida com recursos de emendas destinadas por ele.
3: De acordo com o sargento Faur, o armamento será utilizado no enfrentamento às organizações criminosas. O parlamentar também reivindica a construção de um presídio estadual de segurança máxima nos moldes das unidades federais.
2: Na avaliação de capitão Alden, do PL da Bahia, o projeto que criminaliza a misoginia tem conceitos abertos e subjetivos. Segundo o parlamentar, a medida permite interpretações que atingiriam pessoas por manifestações de opinião ou de fé.
3: Para evitar censura prévia, capitão Alden defende que a legislação estabeleça de forma clara quais condutas podem configurar crime. Para o deputado, é preciso garantir o direito à manifestação de diferentes posições no debate político.
2: Milton Vieira, do Republicanos de São Paulo, propõe ampliar a proteção da Lei Maria da Penha para mulheres vítimas de violência de gênero, mesmo quando não há vínculo entre a vítima e o agressor. A medida valeria para casos ocorridos em locais públicos ou privados, inclusive no ambiente digital.
3: O projeto também permite medidas protetivas de urgência, mesmo quando o agressor ainda não foi identificado, desde que existam indícios de risco para a vítima. Segundo Milton Vieira, a mudança reforça a proteção às mulheres, sem alterar as regras que definem os crimes.
2: Nicolete, do PL de Roraima, apresentou o projeto que transforma em crime o exercício ilegal da profissão de corretor de imóveis. O deputado propõe a detenção de 6 meses a 2 anos e multa para quem atuar sem preencher as condições legais.
3: Segundo Nicolete, a medida busca combater a atuação de falsos corretores, especialmente em plataformas digitais, e reduzir o risco de golpes. Além de reforçar a fiscalização, o parlamentar acredita que a medida valoriza os profissionais devidamente habilitados.
2: Termina agora o Jornal Câmara dos Deputados, produzido pela Rádio Câmara, com trabalhos técnicos de Wellington Teles, apresentação de Márcio Aquilissardi e Tércia Guimarães. Boa noite para você.
3: Uma ótima noite, a Voz do Brasil volta amanhã.
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0: Eu entrei porque eu adoro Goiás.
1: Ah, Chitãozinho, você é embaixador.
0: Maravilhoso.
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3: Modão bonito que nós conferimos, você sabe, o nosso sertanejo Classe A é selecionado com muito carinho, com só sucesso, só música boa, tá bom? Nós vamos ver o nosso intervalo, daqui a pouquinho tem mais. Eu volto já. Sertanejo.

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1: Fechou o bloco musical do nosso Sertanejo Classe A. Daqui a pouquinho, mais músicas pra você.
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1: Você está ouvindo o sertanejo classe A, de volta com você com mais um bloco de música boa.
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1: Fechando esse nosso bloco musical aqui do Sertanejo Classe A, que volta daqui a pouquinho com mais sucessos.
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1: Daqui a pouquinho, mais sucessos pra você.
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1: A gente volta em instantes com você.
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2: Você está curtindo o sertanejo classe A na comunicação do amigão de sempre, o Elbert Andrade. Vamos juntos. É muito bom, né? Saber que você está ligado com a gente, está ouvindo o nosso programa.
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1: Forte abraço aqui do amigo Elber de Andrade, obrigado você pela companhia e até a nossa próxima edição.
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0: Sandro Coelho.
1: João Luiz Correia em Rainha Musical. Essa vai especial pra todos os baileiros desse Brasil.
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1: 5:56.
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2: 6:14.
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1: 6:31.
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0: 6:32. Muito bom dia, Ronda Alta. Muito bom dia a você, nosso amigo ouvinte que está nos ouvindo aí, né? Desde as 5 horas está no ar o programa Amanhecer no Rio Grande. Vamos iniciando a nossa parte de locução por aqui, desejando a todos uma abençoada quinta-feira. É, hoje pelo jeito aí vai ser meio molhado aí, né? Mas fazer o quê? Nós não podemos mandar no tempo, né? É isso aí. Se as previsões às vezes não dão certo, fazer o quê, né? Mas a previsão aí é para chuva hoje, né? Depois vou dar uma repassada aí para vocês, mas depois das 7 horas que eles mandam pra gente aí, né? A previsão do tempo atualizada, né? Agora ainda deve estar com a previsão do tempo de ontem à noite, pelo que eu estava olhando aqui. Então, lá pelas 7:07 e um pouquinho eles, né, renovam aí pra gente. Um abraço para vocês aí, uma abençoada quinta-feira. E vamos trazendo música, Chiquito e Grupo Bordoneio, Pro Peão Ser Feliz. O Xiru Missioneiro, Bugre do Mato e o Serrano, Sonho de Bugio, é música chegando por aqui.
1: Ô, Paulo Fogaça, será que ainda tem gente que não gosta de trago e rodeio, hein?
2: Pior é que tem, Márcio Fava, mas eu não entendo como é que não gosta de fandango e mulher.
1: Nós continuamos gostando,
2: mas sempre.
1: E aonde tiver

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0: Navegantes FM. 6:51.
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0: 6:52. Vamos dando sequência aí. Quero mandar um abraço especial aí pro meu amigo Adilson.
1: Adilson,
0: um abraço. Meu amigo Adilson Gonçalves tá cedinho aí ouvindo. E vou mandando para você aí os filhos do Rio Grande, o Xote do Amor. Na sequência eu trago o Pedro Hortaça, Viver em Paz. E o Portal Gaúcho com o João Luiz Correia na moda louca, e logo após teremos a oração da manhã. Meu amigo Adilson, me passa teu número aí a hora que tu puder.

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2: Sete horas e seis minutos. E como acontece todas as manhãs neste horário, após as 7 horas, nós temos a oração da manhã com o padre Reginaldo Manzotti. Vamos por aqui, através desta oração, agradecer a Deus por mais este dia em nossas vidas. Meu amigo, minha amiga, o mundo dá muitas voltas. E hoje, quem está no topo, um dia pode cair e bater no chão. Seja porque está bem ou porque está mal, ninguém deve achar que seu lugar, que sua situação na vida é permanente, que jamais mudará. Isso não é verdade, e qualquer vida, de um momento para o outro, pode mudar totalmente. O mundo dá muitas voltas, e assim a vida de todos nós também. Se acha que tudo está dando errado em sua vida, não se desespere, pois amanhã sua situação pode mudar e tudo ficará bem. Mas se acha que tudo está dando certo, agradeça, desfrute e cuide. Espalhe bondade e positividade, pois amanhã, se aparecer uma dificuldade, tudo de bom que agora fizer retornará a você um dia. Um grande abraço a todos vocês. Uma abençoada quinta-feira e o padre Reginaldo Manzotti chegando com a oração da manhã de hoje.
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4: 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Queridos filhos e filhas, comece o dia com essa certeza: Ele nos ama. É Jesus dizendo: Eu o amo profundamente e eternamente. Vamos juntos começar este dia invocando a Santíssima Trindade. Em nome do Pai, do Filho e do Espírito Santo. Amém. Senhor Jesus, o dia começa, a labuta continua. E lembramos, Senhor, Mestre, que curaste corações, o homem todo e todo homem. E é por isso, Senhor, que nas primeiras horas deste dia, queremos pedir a cura interior. Na tua presença, colocamos os corações aflitos. Peço, Senhor, cure as más lembranças que provocam tormento em meu coração. Peço, Senhor, que a tua misericórdia, os raios curativos, possam curar os meus traumas que me afetaram na infância e ao longo da vida. Senhor Jesus, tu conheces os problemas. E eu coloco todos os meus problemas, desafios do dia de hoje, no coração do bom pastor. peço, ó bom pastor, pelas chagas abertas em teu corpo, em teu coração, cure as feridas que estão no meu. Cure as feridas de minhas lembranças, a fim de que nenhuma delas me faça recordar com dor, angústia e preocupação. Cura-me, Senhor. E como fruto desta cura, que eu consiga perdoar, e o perdão que me liberta, que eu consiga perdoar todas as pessoas que me ofenderam e me machucaram. Dai-me, Senhor, a cura interior como fruto do perdão. Senhor, curai os males físicos do corpo, as feridas abertas, essa dor que lateja, essa parte que a medicina não resolve, mas com fé, uma luz brilhará. Senhor, e eu te louvarei e exaltarei o teu nome. Senhor, no dia de hoje, eu me coloco na tua presença e peço: aceite-me, purifique-me e santifica-me, Senhor. Rezemos juntos. Pai nosso, que estais no céu, santificado seja o vosso nome, venha a nós o vosso reino. Seja feita a vossa vontade, assim na terra como no céu. O pão nosso de cada dia nos dai hoje. Perdoai as nossas ofensas, assim como nós perdoamos a quem nos tenha ofendido. E não nos deixeis cair em tentação, mas livrai-nos do mal. Livrai-nos do mal. O Senhor esteja convosco. Ele está no meio de nós. Que a bênção de Deus nos livre do mal. Que a bênção de Deus recaia sobre nós. A água, a roupa dos enfermos, as fotos de família, sobre este dia que começa. Em nome do Pai, do Filho e do Espírito Santo. Amém. Dai-nos, Senhor, a cura interior. Até amanhã.

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2: Sete horas e 23 minutos.
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7:24, são 7:24, é o amanhecer no Rio Grande por aqui. E agora vem chegando nosso amigo Baitaca aqui com o Lamento de Chucro. Na sequência, os Serranos, Dançador de Xote, e o grupo Só Fandango, Parceria. É música chegando por

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0: 7:47.
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7h48, por aqui vamos encerrando o Amanhecer no Rio Grande de hoje. Daqui a pouquinho o colega Everton Araújo comanda o Cafeína por aqui. Eu volto, se Deus me permitir, amanhã cedinho novamente com o Amanhecer no Rio Grande. Um grande abraço a todos e uma abençoada quinta-feira.

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Perfeito, gente. Bom dia. Está no ar mais um programa Cafeína pra você. E aí, tudo bem? Tudo certo? Começamos mais um dia juntos. Maravilha, né? Hoje, manhã de quinta-feira, dia 20 de agosto de 2026. Já vamos então para as comemorações desta quinta-feira, dia do maçom, dia mundial contra os mosquitos e ainda dia de São Bernardo. Faltando 133 dias para a gente finalizar aí 2026. Previsão do tempo de chuva de 7,4 milímetros. O acumulado para hoje já chove forte aqui em Ronda Alta, né? Hoje também temos, a princípio, informações que teremos vento à tarde. E a tarde já começa a limpar também o tempo, porque amanhã, sexta-feira, dia 21, não tem previsão de chuva, né? As temperaturas também vão caindo gradativamente. Amanhã, temperatura mínima de 10 e máxima de 15. No sábado, mínima de 6 e máxima de 14. E no domingo, mínima de 5, máxima de 15. Sem previsão de chuva, então, para este final de semana. Aliás, depois de hoje que tem essa chuva, a gente vai ter muitos dias de sol, pelo menos até sexta-feira da semana que vem. A gente não tem previsão de chuva, então. De sexta a sexta-feira da semana que vem, não tem previsão de chuva por enquanto. É o que destaca o site meteorológico Climatempo. 54-3364-1066 para você participar e interagir com a gente aqui no programa Cafeína da Rádio Navegantes. Jorge Matheus, para começar, tem

Perfeito, gente. 8:31. Bom dia. Está aí, então. Música boa na programação. A gente começou o nosso programa Cafeína com dois sons aí. E olha só, hoje acontece. Aliás, hoje e amanhã, né? O brechó de roupas do Clube do Livro na Escola Alfredo Gavioli. Roupas, então, adulto, infantil e juvenil, inverno, acessórios, calçados e muito mais. Venha garimpar, economize e ainda apoie a leitura. Valores acessíveis para todos. Escola Estadual Alfredo Gavioli. Hoje e amanhã, então, tem o brechó de roupas do Clube do Livro. Este proporcionado pelos nonos anos da escola, né? 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

Perfeito, estamos de volta com o nosso programa Cafeína. 8h39, 16 graus a temperatura. Está chovendo neste momento, né? Previsão para hoje de 7,3 milímetros. Essa chuva que tende a ser pela parte da manhã, né? A tarde já começa a limpar o tempo para amanhã a gente ter um dia aí sem chuva, né? Vamos lá então de mais música aqui no nosso programa Cafeína com Fagner Cartaz.

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1: Alô, você! E aí, tudo bem por aí? Por aqui, tudo 100%. Muito prazer, eu sou o Silva Júnior, mas pode me chamar de seu amigo. E a partir de agora eu comando o Giro Astral e as previsões para o seu signo. Hoje é quinta-feira, 20 de agosto de 2026. Vamos lá, começar o giro com Áries. Alô, Ariana e Ariana, você está numa fase de fortalecimento total dos seus ideais. E vai seguir firme naquilo que acredita. Mesmo diante de questões mais complexas, sua tranquilidade será um grande ponto a seu favor. Essa postura também vai deixar você ainda mais irresistível aos olhos do seu parceiro e das pessoas ao redor. Número da sorte é o 6, Áries. Alô, Touro, chega mais! Sua visão da vida pode ganhar um toque de nostalgia. Olha que chique, principalmente neste dia. Procure soltar os freios que não fazem mais sentido, sem ficar assim questionando demais cada passo. Principalmente, não se prenda à rotina, porque você precisa de uma escapada. Tome a iniciativa e permita-se sair um pouco do habitual. Número da sorte 22, Touro. E para fechar o bloco, alô Gêmeos, sua sensibilidade estará mais intensa do que o normal hoje, e isso pode deixar você vulnerável além da conta. Coloque as coisas no lugar e permita que a razão também guie suas escolhas. Você está num ótimo momento, então aproveite para observar algumas rotinas e ajustar hábitos que podem melhorar seu estilo de vida. Número da sorte é o 14, Gêmeos. Daqui a pouco eu volto com mais um bloco, destacando previsões para Câncer, Leão e Virgem.
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3: Mensagem para um dia melhor. Como você tá? Como você anda nesse momento? Você já reparou como essa pergunta, ela parece tão simples, né? Mas pode ser uma das mais difíceis de responder. E aí, como você tá? Como vai você? Para muitas pessoas responder com sinceridade essa pequena pergunta nunca foi uma opção. Porque ao longo da vida, ouviram que precisavam ser fortes, precisavam dar conta de tudo, que precisavam esconder o que sentiam. Aí então surgem as respostas automáticas, né? Você pergunta, como você tá? E a pessoa responde assim, ah, tá tudo bem. É, tô aí, na correria. É, tô levando. Mas às vezes, por trás dessas palavras existe cansaço, ansiedade, medo, tristeza ou um sofrimento que permanece guardado em silêncio. Reconhecer que algo não vai bem não é sinal de fraqueza, não. É um passo importante para cuidar melhor de si. Sabe o que eu percebi? A gente aprendeu a sorrir mesmo quando o coração está apertado. A responder, tô bem, no automático, antes mesmo de conseguir sentir o que se passa lá dentro. Porque viver não é fácil. E vivem nos dizendo que forte é quem aguenta, quem dá conta, quem não incomoda ninguém com as suas próprias dores. E aí, a gente vai levando. Mais um dia, mais uma semana, mais um ano, escondendo aquela ansiedade atrás de uma rotina cheia o cansaço por trás de uma resposta rápida, o medo embaixo daquela risada pronta. Mas vem cá, deixa eu te perguntar uma coisa de verdade. Como você tá? Não a versão tô aí na correria, mas aquele você lá do fundo, aquele que às vezes fica em silêncio. Sentir não é fraqueza. Reconhecer que algo não está bem é, na verdade, um ato de coragem. É o primeiro passo para se cuidar de verdade. E não apenas sobreviver. Você não precisa provar nada para ninguém estando exausto. Você não precisa dar conta de tudo sozinho o tempo todo. Pedir ajuda não torna você menos forte, te torna humano. Você é mais forte do que imagina, muito mais. Mas às vezes é necessário uma certa ajuda, né? Um abraço, uma palavra amiga, uma terapia. Então respira. Se ama, se aceita, se perdoa. E quando alguém te perguntar como você tá, se você não estiver bem, tá tudo bem. Porque não tem nada de errado passar momentos difíceis. Tá tudo bem não estar bem de vez em quando. Todo mundo tem seus altos e baixos, não é? Então lembre-se, viu? A caminhada fica mais leve quando a gente se permite ser acolhido, viu? Você não está sozinho. Bom dia para você. Pensa nisso.

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2: Muito bem, turma, estamos de volta com mais um bloco do Giro Astral e as previsões para o seu signo. Agora a hora de Câncer, Leão e Virgem. Alô, Câncer, para começar o bloco, você terá mais facilidade para ouvir de verdade o que os outros têm a dizer e colaborar de maneira mais próxima com quem está ao seu redor. Sua sensibilidade também estará mais afinada e isso vai ajudar a recarregar suas energias. Sua disposição volta a crescer, permitindo administrar melhor suas rotinas e também através das reservas que você vai encarar tudo isso. Número da sorte 27. Alô, Leão! Seu individualismo pode aumentar a vontade e claro, né? Vai aumentar a vontade de se destacar a qualquer custo. Só tome cuidado para não exagerar nas provocações, principalmente porque seu humor não estará dos melhores. Evite também ficar remexendo situações do passado, não é legal, pois isso pode consumir toda a sua energia. Número da sorte é o 9. E para fechar o bloco, chega mais, Virgem. Seus laços vão se fortalecer e ganhar mais intensidade hoje. As reconciliações ficam favorecidas e algumas incertezas começam a sair da sua vida de maneira positiva. Depois disso, você terá muito mais clareza para entender qual direção deve seguir. Número da sorte é o 19. E daqui a pouco tem mais um bloco destacando previsões para Libra, Escorpião e Sagitário. Segura.
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Perfeito, estamos de volta com o nosso programa Cafeína, aqui pelas ondas da Rádio Navegantes 87.9. Bom dia pra você. Obrigado pelo carinho da audiência, pela tua sintonia, por estar juntinho da gente nesta manhã de quinta-feira, né? 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O som do Biquíni Cavadão, quando eu te encontrar. Bom dia.

O som da Mariana Nolasco, Quem É Ela? Teve também Biquíni Cavadão, Quando Eu Te Encontrar. 9h37, na manhã desta quinta-feira, dia 20 de agosto. 15 graus é a temperatura aqui nos altos da rua Tuiuti, em Ronda Alta, onde está localizada a nossa rádio. 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Também nas redes sociais, arroba mac.lariconstrução. 9h38, Senhor Dino Fonseca, canta pra nós.

0: Obrigado.
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2: As últimas do esporte você vai conferir agora, nesta quarta-feira, 19 de agosto de 2026. Por aqui é o Kleber Salles, chegando com mais notícias do mundo da bola. Vamos falar do Memphis Depay, né? É, que renovou com o Corinthians, viu? Pois é, até 2028, encerrando a novela sobre sua permanência no clube. Uma reviravolta, né? O atacante holandês aceitou reduzir valores para viabilizar o acordo, abrindo mão de benefícios e diminuindo pagamentos de marketing. Desde que chegou ao timão, Memphis soma 79 jogos, 20 gols e 15 assistências, além de 3 títulos conquistados. Então tá aí, finalizando a novela Memphis Depay e Corinthians. E tomara que, né? Para que a torcida fique satisfeita aí. Vamos ver, né? O que vai acontecer aí nos próximos dias, nos próximos jogos aí pela frente. Eu sou Kleber Salles e volto daqui a pouco aqui com mais notícias do esporte.
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5: Alô você, já estamos de volta, rapidinho, é o nosso Giro Astral destacando para você previsões agora para Libra, Escorpião e Sagitário. Eu desejo para você uma excelente quinta-feira. Vamos lá, alô Libriano e Libriana. Olha, pode parecer que todos os problemas resolveram aparecer ao mesmo tempo, trazendo uma sensação de caos, é ou não é? Mesmo diante dessa fase mais complicada, você não estará sozinho. Bons amigos estarão por perto e a presença deles poderá fazer toda a diferença. Aproveita, número da sorte é o 3 para você, Libra. Alô, Escorpião, chega mais. Suas atitudes podem surpreender as pessoas ao seu redor. Então procure se fazer entender com clareza. Sua vontade de viver novas experiências pode levar você a explorações diferentes e até um pouco assim excêntricas, como a gente fala. Só controle a teimosia, cara, porque insistir demais em determinadas situações pode trazer alguns contratempos. Número da sorte é o 30. E para encerrar o bloco, vamos com Sagitário. Suas relações com as pessoas ao redor vão trazer boas satisfações. A troca estará, né, extremamente positiva e poderá trazer uma sensação de conforto para o coração. Uma energia muito favorável permite que você haja exatamente como deseja e as coisas tendem a seguir pelo melhor caminho. Número da sorte é o 12. Gente, daqui a pouco eu volto com o último bloco destacando Capricórnio, Aquário e Peixes.
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2: Muito bem, turma! Estamos de volta, reta final, último bloco do Giro Astral desta quinta-feira. E agora vamos conferir Capricórnio, Aquário e Peixes, as previsões para cada um deles. A gente começa esse último bloco com você, Capricórnio. Ô, Caprica, seu bom humor vai ajudar a contornar os desentendimentos que surgirem ao redor. Você também estará mais eficiente em diferentes áreas, aproveitando uma energia bastante positiva, cara. Só tome cuidado para não estragar essa boa disposição exagerando na comida. Número da sorte 25, Caprica. Alô, Aquário, chega mais. Você não terá dificuldade, Aquário, para defender seu ponto de vista neste dia. Só evite exagerar e procure manter a diplomacia, mesmo quando estiver convicto das suas opiniões. A agitação mental também pode levar a exceções no plano físico. Então respeite seus limites. Número da sorte 16. Alô, Peixes, chega mais. Você estará em sintonia com o ambiente ao seu redor. Continue com a mesma dedicação que começou a colocar na alimentação, porque esse esforço tende a trazer bons resultados. Você também encontrará maneiras de evitar dificuldades e terá mais firmeza para mostrar seus valores de forma clara e direta. Número da sorte 31. E o nosso giro astral de hoje, quinta, vai ficando por aqui. Eu sou o Silva Júnior, o seu amigão, e amanhã trago mais uma edição do Giro e conto com a sua audiência. Grande abraço, cuide-se bem, até lá.
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2: Olá, é hora de ficar muito bem informado. O Info News está no ar. Muito prazer, eu sou o Silva Júnior. Hoje é quinta, 20 de agosto de 2026. E essa é a notícia de agora. A Câmara dos Deputados aprovou um projeto que aumenta as punições para quem utilizar veículos para abandonar animais. A proposta segue agora para a votação do Senado e prevê multa, suspensão da habilitação e até cassação da carteira em casos de reincidência. Pelo texto, utilizar um veículo para abandonar ou ajudar no abandono de um animal será considerado infração gravíssima. A punição inclui multa equivalente a 10 vezes o valor previsto para a infração e suspensão do direito de dirigir por 12 meses. Quando o animal for cão ou gato, a suspensão poderá chegar a 18 meses, enquanto casos envolvendo morte, atropelamento ou lesão terão multa em dobro. Quem repetir a infração dentro de 24 meses poderá ter a Carteira Nacional de Habilitação cassada. O projeto também estabelece punições semelhantes para abandono realizado em embarcações em rios, lagos, represas e outras águas interiores. Para entrar em vigor, a proposta ainda precisa passar pelo Senado e pelas demais etapas previstas no processo legislativo. Daqui a pouco, mais informações aqui no Info News. Fique ligado.
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2: E o Flamengo terá Bruno Henrique de volta para o duelo decisivo contra o Cruzeiro nesta quarta-feira no Maracanã.
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Tá aí o som do Spy, Clarity of Minds. Teve também aí na programação Chimarrutis. Agora 21 faltando para as 11. Lembrando que hoje está acontecendo na Escola Alfredo Gavioli, hoje e amanhã, aliás, né? O brechó de roupas do Clube do Livro. Peças com histórias, novas escolhas, novos começos. Tem peças adulto, infantil e juvenil, roupas de inverno, acessórios, calçados e muito mais, com valores acessíveis para todos. Hoje e amanhã, então, na Escola Alfredo Gavioli, você encontra o brechó de roupas do Clube do Livro. Você, comprando roupas, você estará contribuindo, né, para o Clube do Livro. Uma parceria, então, aí do nono ano, dos dois nonos anos aí, da Escola Alfredo Gavioli. 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E aproveite, né? Dez e quarenta e um. E o papo é pop com Engenheiros do Havaí.

economia. É importante saber o que você quer e até quando imagina conseguir atingir seus objetivos. Faça seus investimentos com suas metas em mente e saiba quanto tempo será necessário para ter o retorno que você espera.

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2: Quinta-feira, 20 de agosto de 2026. Este é o Giro de Notícias. Eu sou Norberto Notari e você acompanha os destaques do momento. Bancários de todo o Brasil, incluindo os empregados da Caixa Econômica Federal, aprovaram uma paralisação nacional de 24 horas nesta quinta. Mobilização ocorre após a rejeição da proposta da Federação Nacional dos Bancos durante campanha salarial. As agências físicas da Caixa e de outros bancos podem ter o funcionamento reduzido ou totalmente interrompido. Aplicativos, internet banking, sites continuam funcionando normalmente para PIX, transferências e pagamentos. Os caixas eletrônicos seguem disponíveis para saques e depósitos. A Justiça do Trabalho determinou que o Grupo Casas Bahia restabeleça provisoriamente os contratos de 1.900 demitidos entre os dias 13 e 17 de agosto. A liminar foi concedida pela juíza Catarina Roberta Mouzinho de Matos, da 11ª Vara do Trabalho de Brasília. A juíza determinou que a empresa cumpra a medida em até 5 dias. Um estudo divulgado hoje revelou que 6 em cada 10 alunos terminam o ensino médio com um aprendizado abaixo do esperado. O levantamento foi realizado pelo Movimento Todos pela Educação. De acordo com a pesquisa, a maior parte dos estudantes encerra a fase escolar sem aprender português e matemática. O Instituto Nacional de Meteorologia emitiu um novo aviso de vendaval para áreas no Rio de Janeiro, São Paulo e um pequeno trecho do Espírito Santo na próxima sexta. O aviso é amarelo, de perigo potencial, e vale entre 12h59 da noite. Essa é a classificação mais baixa na escala de severidade do IMET. O presidente dos Estados Unidos anunciou que pretende adotar a medida econômica mais devastadora já imposta por Washington contra o Irã. Donald Trump ainda ameaçou punir os países que ofereçam qualquer tipo de apoio a Teerã. O Flamengo venceu o Cruzeiro por 2-1 em casa e se classificou para as quartas de final da Libertadores. Palmeiras também avançou ao bater o Cerro Porteño por 1-0 no Paraguai. Hoje tem mais 2 jogos decisivos. Corinthians recebe o Rosário Central em São Paulo e o Mirassol enfrenta a LDU fora de casa. O Giro de Notícias é uma produção da Agência Rádio Web. Produção e apresentação, Norberto Notari. Trabalhos técnicos, Mário Melo.
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3: A janela de transferências neste segundo semestre segue movimentada e o meia Fred, de 33 anos, que estava no Fenerbahçe da Turquia, assinou com o Atlético Mineiro um vínculo até o fim de 2029. Foi apresentado nesta quarta-feira na Arena MRV. O Galo pagou cerca de 11 milhões de reais pela liberação do jogador. Além disso, as partes acertaram também o pagamento de 2 milhões e 900 mil reais por metas esportivas. Fred, que é torcedor do Atlético, não escondeu a alegria de jogar pelo Galo.
4: Sem nem explicar o que eu estou sentindo aqui nesse momento. Muito obrigado a essa torcida fantástica, maravilhosa, que me acolheu antes mesmo de eu estar aí. Muito obrigado pelo carinho. Atlético, meu Galo, sou muito grato a vocês por tudo que fizeram por mim também. Sou eternamente grato.
3: Fred, inclusive, se colocou à disposição do técnico Eduardo Domingues para estrear pelo Atlético Mineiro já nos próximos dias. No fim de semana, o Galo enfrenta o Colorado Internacional, clube em que o volante se profissionalizou. Já na terça-feira que vem, o adversário é o arquirrival Cruzeiro pela Copa do Brasil. No Internacional, novo reforço também chegando, atacante Niklas Eliasson. Ele que nascido na Suécia e tinha um desejo de jogar no Brasil desde pequeno. Então, essa oportunidade apareceu e ele é o novo camisa 17 do clube gaúcho. Ele reconheceu o momento difícil do Internacional do ano, mas espera poder ajudar nessa sequência de temporada. Agência Rádio Web com informações do mercado da bola, Daniela Esperon.

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sexta-feira. Que bom saber que você tá na companhia certa comigo, Nando Pinheiro, a partir de agora tocando o que há de melhor das bandas do sul, com o programa Bandas e Companhia. Aumenta o volume, porque a partir de agora o sucesso não

0: gostinho da terceira, meu irmão velho.
1: E até a próxima, gaúcha.
2: E ela tá vindo aí, hein?

0: gostando da nossa programação? Espero que sim, ó. Daqui a pouco eu estou de volta com mais Bandas e Companhia. Não saia daí! 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

0: Somente as melhores. Fica ligado que daqui a pouco eu volto com muito mais sucessos aqui. Banda e Companhia.
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Você de volta aqui, Nando Pinheiro. Vem que tem músicas de bandas, vem que tem as melhores da regionalidade do sul do Brasil. Bandas e companhia, vamos conferir as próximas músicas.

0: curtindo a nossa programação Pandas e Companhia com a apresentação de Nando Pinheiro. Deixa eu tomar uma aguinha ali, é coisa rápida. Daqui a pouco eu volto trazendo só as melhores. 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
0: De volta, Nando Pinheiro. A música não para. Vamos tocar já na sequência mais grandes sucessos. Porque você está junto comigo em Bandas e Companhia.

0: Obrigado.
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0: curtindo a nossa programação Pandas e Companhia com a apresentação de Nando Pinheiro. Deixa eu tomar uma aguinha ali, é coisa rápida. Daqui a pouco eu volto trazendo só as melhores. 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

aqui com Nando Pinheiro, no programa que você já sabe, já conhece e curte, Bandas e Companhia, porque aqui a música não

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tá aqui, Nando Pinheiro. Vem que tem músicas de bandas, vem que tem as melhores da regionalidade do sul do Brasil. Bandas e companhia, vamos conferir as próximas músicas.

0: prazer mais uma vez tu nos dar um ademão aí, nos ajudando.
1: Seu Gildo.
0: Pois não.
1: Vamos ver se o pessoal de Porto Alegre vai ajudar nós agora.
0: Ah, vai.
1: A cantar esse sucesso.
0: Esta é bem conhecida.
1: Com os Monarcas, hein? E começa com os dois gaiteiros, Chico Brasil e Varguinhas, mais ou menos assim.

0: programação Bandas e Companhia com a apresentação de Nando Pinheiro. 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Daqui a pouco eu volto trazendo só as melhores. 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
5: Uma hora e 42 minutos.
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De volta aqui, Nando Pinheiro. Vem que tem músicas de bandas, vem que tem as melhores da regionalidade do sul do Brasil. Bandas e companhia, vamos conferir as próximas músicas.

0: final, mas não fica triste não, que a próxima edição é logo ali. Já já você ouve muito mais sucessos aqui na programação, mas na próxima edição comigo aqui, eu prometo tocar mais músicas em destaque, bandas e companhia. Um abraço, valeu!
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comercial, a gente tá de volta aqui com mais uma dose de música boa no seu Show da Tarde. Tá prontinho aí pra embalar mais ainda as melhores? E aí, tá prontinho pra ouvir aí somente as mais da tarde? Então se liga e vem junto com a gente.

0: melhor, senhoras e senhores!
1: Obrigada!
2: Vitinho,
3: você é pagode daquele jeito.
2: É,
3: né?
2: Daquele jeito, tranquilo, calmo, sereno, com música boa.
3: É isso. Com essa honra, com essa voz maravilhosa sua.

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1: Olá, é hora de ficar muito bem informado com mais um bloco do Info News desta quinta-feira. Os Correios devem encerrar o primeiro semestre deste ano com prejuízo de 5 bilhões e 400 milhões de reais, conforme dados preliminares do balanço da estatal. Apesar do resultado negativo, as contas apresentam uma pequena melhora em relação aos dois trimestres anteriores. Em janeiro e junho, as receitas ficaram praticamente estáveis em 8 bilhões e 160 milhões de reais, enquanto as despesas caíram para 12 bilhões e 400 milhões. Os gastos ficaram abaixo do que a própria empresa havia previsto para o período. Um dos destaques positivos foi o serviço de logística para empresas, cuja receita mais que dobrou e chegou a 423 milhões de reais. Em contrapartida, as encomendas internacionais perderam participação e respondem apenas por 4,3% das receitas. As despesas financeiras continuam pressionando as contas e chegam a 1 bilhão e 600 milhões de reais, alta de 179% em relação a 2025, por exemplo. Os resultados informaram que os números ainda estão em consolidação e serão divulgados oficialmente após a aprovação interna. Daqui a pouco, mais informações aqui no Info News. Fique ligado.
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3: As últimas do esporte você vai conferir agora, nesta quarta-feira, 19 de agosto de 2026. Por aqui é o Kleber Salles, chegando com mais notícias do mundo da bola. Vamos falar do Memphis Depay, né? É, que renovou com o Corinthians, viu? Pois é, até 2028, encerrando a novela sobre sua permanência no clube. Uma reviravolta, né? O atacante holandês aceitou reduzir valores para viabilizar o acordo, abrindo mão de benefícios e diminuindo pagamentos de marketing. Desde que chegou ao timão, Memphis soma 79 jogos, 20 gols e 15 assistências, além de 3 títulos conquistados. Então tá aí, finalizando a novela Memphis Depay e Corinthians. E tomara que, né? Para que a torcida fique satisfeita aí, vamos ver, né? O que que vai acontecer aí nos próximos dias, nos próximos jogos aí pela frente. Eu sou Kleber Salles e volto daqui a pouco aqui com mais notícias do esporte.
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7: 2:34.
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2: Estamos de volta aqui com mais uma seleção musical do seu show da tarde. Olha, prepare-se porque essa seleção promete. Você vai cantar, você vai dançar, você vai se divertir ao som dos hits aí do momento, hein?
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1: Dicas de economia. É importante saber o que você quer e até quando imagina conseguir atingir seus objetivos. Faça seus investimentos com suas metas em mente e saiba quanto tempo será necessário para ter o retorno que você espera.
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4: Intervalo comercial, a gente tá de volta aqui com mais uma dose de música boa no seu Show da Tarde. Tá prontinho aí pra embalar mais ainda as melhores? E aí, tá prontinho pra ouvir aí somente as mais da tarde? Então se liga e vem junto com a gente. Tamo de volta.

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9: Olá, voltamos. É hora de ficar muito bem informado. Mais um bloco do Info News desta quinta-feira está no ar. E essa é a notícia de agora. O uso frequente de inteligência artificial pode reduzir o esforço mental, mas ainda não há evidências de que provoque perda permanente de capacidades cognitivas. Pesquisadores estudam como ferramentas como o ChatGPT podem influenciar memória, escrita e aprendizagem. Em um estudo do MIT, 54 jovens escreveram textos usando o ChatGPT, Google ou apenas os próprios conhecimentos. Os participantes que recorreram à inteligência artificial apresentaram menor atividade cerebral e mais dificuldade para lembrar o conteúdo produzido. Os pesquisadores levantaram a possibilidade de uma dívida cognitiva quando a tecnologia substitui repetidamente o esforço de pensar por conta própria. Os resultados, entretanto, são preliminares e não comprovam consequências de longo prazo para o cérebro. A maneira de usar a inteligência artificial também pode mudar os resultados, principalmente quando ela complementa ideias já desenvolvidas pelo próprio usuário. O desafio é aproveitar a tecnologia como apoio ao raciocínio e também à aprendizagem, sem transferir para a inteligência artificial todo o trabalho mental. Daqui a pouco, a última informação de hoje aqui no Info News. Fique ligado!
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3: E o Flamengo terá Bruno Henrique de volta para o duelo decisivo contra o Cruzeiro nesta quarta-feira no Maracanã, pelas oitavas da Libertadores. O atacante treinou normalmente após sentir dores no tornozelo e deve ser relacionado. Everton Cebolinha também pode retornar, enquanto Alexandro, Vitão e De La Cruz seguem fora. Após o empate por 1-1 na ida, o Flamengo precisa vencer para avançar, né? Novo empate leva a decisão aos pênaltis. Tanto o Flamengo quanto o Cruzeiro, né, precisam vencer se quiserem avançar aí para as quartas de final da Libertadores. Eu sou Kleber Salles e volto daqui a pouco com mais informações do esporte para você.
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1: 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Com exames de rotina e avaliações médicas, você pode identificar e abordar questões de saúde antes que se tornem problemas sérios.
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4: 3:35.
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4: No seu show da tarde e já vamos dar aqui o play na sequência que envolve você, hein? 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
1: 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No entanto, essa ideia é errada, pois se a criança for arremessada para frente ou para os lados, o que acontece em uma colisão, ela pode bater no banco e sofrer uma séria lesão na coluna, ser lançada para fora do carro ou bater de um lado para o outro se o carro capotar. 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
3: 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O tabagismo e o consumo excessivo de álcool representam sérios riscos à saúde e estão associados a uma série de problemas médicos graves. Evite esses hábitos prejudiciais. É essencial para proteger a sua saúde a longo prazo. 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Enquanto o consumo excessivo de álcool pode levar a danos no fígado, problemas neurológicos e dependência química. Ao optar por um estilo de vida livre de tabaco e moderar o consumo com o álcool, você está investindo na sua saúde física e mental, reduzindo o risco de complicações sérias e promovendo uma vida mais longa e saudável. 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

0: pra você aqui ao vivo, hein? Com o seu show da tarde. Espero que todos estejam aí prontos pra curtir, pra aproveitar essa tarde aí empolgante ao som das melhores músicas. Ó, sem mais delongas, vamos nessa, vamos tocar a nossa primeira.
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0: Chegamos ao fim de mais um encontro, de mais um programa Show da Tarde, mas as boas vibrações permanecem aqui com a gente. Agradecemos pela sua audiência e pela energia positiva emanada aí do outro ladinho do rádio. E até breve, pessoal.
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2: Olá, voltamos com mais informações aqui no Info News desta quinta-feira. O último bloco está no ar e essa é a notícia de agora. Golpistas estão usando o nome do Desenrola Brasil para atrair pessoas interessadas em renegociar dívidas e roubar dinheiro por meio de pagamento via Pix. Um levantamento da Kaspersky identificou mais de 60 endereços falsos relacionados ao programa. As páginas imitam sites oficiais e prometem descontos de até 99%. Retirada do nome dos cadastros de inadimplentes e aumento do score de crédito. Para dar credibilidade ao golpe, os criminosos chegam a apresentar dados verdadeiros da vítima. Durante o falso atendimento, uma suposta atendente envia mensagens, áudios e vídeos para simular uma negociação personalizada. No final, a vítima é orientada a pagar uma taxa via Pix para concluir um acordo que, na realidade, não existe. É golpe. A recomendação é desconfiar de descontos extraordinários, por exemplo, esses que a gente está citando de até 99%, e nunca pagar taxas antecipadas para liberar negociações. Antes de informar dados ou transferir dinheiro, o consumidor deve procurar diretamente os canais oficiais do governo ou da instituição responsável pela dívida. Assim encerramos mais um Info News. Eu sou o Silva Júnior e amanhã sexta volto com mais notícias para você. Grande abraço, ótima quinta e até amanhã.
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8: 4:35.
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0: 17h07, estamos chegando com o programa Som da Terra no ar aqui na Rádio Navegantes. 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

17:09 aqui na Navegante, o tempo passa voando e vai passar muito mais agora, porque Felipe e Falcão transformam o seu finzinho de tarde numa tarde ainda melhor. E quando a coisa é boa, passa voando! É, participe 3364-1066, você interage com a gente pelo WhatsApp ou pelo telefone.

0: bênção e paz. Peregrinos de esperança.
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0: 5:18.
1: Os Buenachos aqui na Navegante, já tem mais, fica ligado por aí, daqui a pouco.
2: Continue ligado, daqui a pouco tem muito mais.
1: Daqui a pouquinho tem Chitão e Chororó, tem trio Parada Dura.
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3: 17:24 aqui na Navegantes. Chora apaixonado, Chitão e Chororó, cheiro de travesseiro, depois trio Parada Dura.

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1: Chegando um clássico da música do Rio Grande, Os Monarcas, O Vento, 17:40.

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0: Roberto Gilmar! Faz barulho aí!
1: Obrigado, Nayara, obrigado.
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0: bênção e paz. Peregrinos de esperança, aos pés de Maria, Mãe dos Navegantes. Ave Maria, cheia de graça, o Senhor é convosco. Bendita sois vós entre as mulheres, e bendito é o fruto do vosso ventre, Jesus. Santa Maria, Mãe de Deus, rogai por nós, os pecadores, agora e na hora de nossa morte. Amém. Oremos. Ó Deus, Pai de amor e misericórdia, que pela graça do Espírito Santo, por meio da Sagrada Família, quisestes habitar conosco em Jesus, nós agradecemos vossa presença e todos os benefícios recebidos pela intercessão de Maria, Senhora Nossa. Atendei também nossa súplica de peregrinos de esperança neste santo ano jubilar, e guardai-nos sobre a vossa proteção de Pai, Filho e Espírito Santo. Amém. Um grande abraço. Nos vemos na missa. Tchau, tchau.
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tarde, 18 horas mais 6 minutos, 18:06, né? E aí, finzinho de tarde, 18 horas mais 6 minutos, 18:06, né? E aí,

no meio rural. A programação ainda inclui de apoio aos expositores, aos concursos de produtos realizados durante a feira e ao acompanhamento das vendas. Os visitantes, você que vai visitar, poderão conhecer tecnologias e ações de na agricultura de base ecológica, enfim, a Expo Inter é grandiosa, né? O espaço multiuso será destinado também à realização de oficinas, palestras, painéis, rodadas de conversas, apresentações e encontros temáticos na finalidade de apresentar o trabalho desenvolvido com agricultores, pecuaristas, familiares, apresentados na reforma agrária, povos indígenas, comunidades remanescentes, quilombolas e pescadores artesanais, colocando em evidência a diversidade das ruralidades do Rio Grande do Sul. Para a Charlize, a programação destaca pessoas, famílias, histórias e modos de vida relacionadas a produtos na informação 18 com 8.

temperatura em declínio, 14 graus a temperatura, umidade relativa do ar em 89%. Tempo é instável, né? Cara feia esse tempo lá fora, mas o que importa é que a filha do Buligeiro tá com o gaúcho da fronteira.

0: meu amigo, 18 horas 14 minutos. Abre o olho, rapaz. Gildo de Freitas, Vedana. Abre o olho, rapaz.
1: Teixeira anda dizendo que quando matemos a jiboia,

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0: saiu essa, tem mais, já tem, já vai ter a próxima aqui, que é o Canto da Siriema com José Mendes, pro meu amigo Diomar. É, meu amigo Diomar, que canta muito José Mendes, né?
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0: 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Chegando, sucesso sertanejo, Jean Giovanni. Jean Giovanni aqui na Navegantes, o grande amor. Grande amor da minha vida, 18:27.
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Roselim, caminhonete branca, mil razões. Ei, dá pra ouvir Navegantes, só moda boa aqui na Navegantes. E tem muito mais, viu? Tem muito mais. Tem os sucessos aqui na programação do Alan e Aladim. Liguei pra dizer que te amo, 18h37. Já tem informações.

0: 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Tá aí, meu amigo, 18h42. 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
0: Comunitária Navegantes, 18h44, 14 graus a temperatura, umidade relativa do ar em 89%. É, olha, hoje faltando aí, vamos ver o que a gente comemora no dia de hoje, né? Quinta-feira, hoje dia 20 de agosto, faltando 133 dias apenas para terminar 2026, né? Faltando 133 dias para terminar 2026. Se a Assembleia insistir em derrubar o veto, boa sorte para o Rio Grande, diz governador Eduardo Leite, afirmando sobre a taxa de inspeção veicular que reduzirá os investimentos na segurança pública. Governador Eduardo Leite afirmou hoje: caso a Assembleia Legislativa insista em derrubar o veto à proposta de extinção da taxa de licenciamento veicular, será uma decisão equivocada com impacto direto na segurança pública. A Assembleia tirou um recurso do governo e eu vetei. Se fosse um político demagogo, tinha sancionado. É final de governo. Não sou eu que vou pagar esta conta, ficará para o próximo. Isso vai acabar na segurança. A receita vai deixar de entrar, minha consciência está tranquila. Estou fazendo o que dá para fazer com coragem e disposição. Não dá para abrir mão de receita, disse Eduardo Leite, citando que outros estados continuam cobrando a taxa, inclusive os valores mais altos. A manifestação foi feita durante palestra e almoço de entidades do comércio na capital do estado em evento promovido pelo CDL, segundo as informações aqui contidas no site jornal Correio do Povo. Vamos trazendo informações do Tribunal Superior Eleitoral. Nosso PC aqui está devagar hoje, né? Hoje ele está devagar, quase parando, quase travando, né? Trazendo informações do Tribunal Superior Eleitoral. Bom, nossa página aqui não está abrindo. Nós vamos destacando nesta quinta-feira, né? Quinta-feira especial, que amanhã, sexta-feira, nós temos aí programa Encontro de Violeiros aqui na Navegantes. 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Já vou escolher uma música boa para vocês aí, tá bom? O Tribunal Superior Eleitoral determinou hoje, por unanimidade, que Pablo Marçal seja impedido de ter acessos ao fundo eleitoral partidário e de participar de debates e programa eleitoral no rádio e televisão. O voto foi apresentado pela relatora do caso, ministra Estela Aranha, seguido pelos demais colegiados. Então, ele está proibido em debates de TV, horário eleitoral, em rádio, e veda o acesso ao fundo que banca as campanhas. Medida foi solicitada pela Procuradoria-Geral Eleitoral. Registro de candidatura ainda será analisado, segundo as informações contidas aqui no Globo.com. 18:48, 18:48, sempre no oferecimento do nosso programa.
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0: Vamos aos destaques aqui da nossa programação, os destaques do tempo, né? Previsão do tempo, segundo o Clima Tempo, atualizada, previsão do tempo. Vamos trazer também aí precificação, né? A Cotrizal informa o preço dos produtos: soja R$130, reagiu um pouquinho, né? Milho R$59, trigo PH R$78, R$70. As informações são do site da Cotrizal, a força e a marca da produção. Vamos ao nosso clima. O que diz o nosso clima aqui para amanhã? Para amanhã, né? Para amanhã, sexta-feira, não temos chuva. Para sábado não tem chuva, para domingo não tem chuva, para segunda não tem chuva, mas tem temperaturas baixas, viu? Amanhã mínima de 10, podendo chegar a 15, a temperatura vai baixar essa noite, vai baixar amanhã mínima de 6 graus para sábado, domingo mínima de 5 graus, quase geando, né, do domingo, em alguns lugares na serra vai gear, né? E não há previsão de chuva até sábado, dia 29. Vai chover 1,5 milímetros ainda sábado. Chuva mesmo dia 1º, na terça-feira, 29 milímetros lá na outra terça-feira. Então não tem aqui no Clima Tempo, que pega as informações da Metsu Meteorologia, ascendência de chuva mais intensa então. Tá certo? Preço baixo do suíno gera prejuízo e leva produtores a deixar a atividade. CPA aponta excesso de oferta e baixa demanda. Valor do animal vivo atingiu um dos menores patamares da série histórica brasileira, né? Na realidade, a carne suína tá lá embaixo o preço, né? E tudo gira em torno de oferta e procura, né? Provavelmente agora muitos produtores vão parar de produzir, o que vai elevar o preço, e depois eles retornam novamente. É aquele sobe e desce de mercado que a gente já conhece. O mercado independente de suínos atravessa período de baixos, preços baixos, né? Até julho, a combinação entre demanda enfraquecida e excesso de oferta de animais tem pressionado as cotações e provocado prejuízos aos produtores, segundo a análise do Centro de Estudos no CPEA. Tá certo? Informação vem lá do canal Rural. Vamos ouvir música, vamos atendendo, né? O pessoal da internet que está nos ouvindo, pelas ondas do rádio, quem nos ouve, né? Pessoal do Clube da Navegantes, depois de mais um dia de trabalho, nós vamos tocando sucesso do Gilvano Santos, né? Popular trovador Nanico. Vai pro meu amigo lá em Carazinho, que deve estar assistindo e ouvindo nosso programa lá, o gaiteiro Jaques Bendique, Dona Eli, tomando aquele chimarrão no finalzinho de tarde. Mirim Gordo. Mirim Gordo é aquele troço que tá no, lá na caixinha, tá lá no, na árvore, né? Que tá pronto pra melar, comer um melzinho de mirim é gostoso, né? Se

0: 18 horas 57 minutos. 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De volta por aqui, vamos mandando um alô, um abraço especial ao meu amigo Delmar
1: Dicas
0: Corato.
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0: É, meu amigo Delmar Corato lá do bairro Santa Bárbara, meu compadre Ivanor Schisler e a comadre Janete aí na linha Turva Almirante Tamandaré do Sul. Já já vai a próxima pra vocês aí.
1: 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O sono adequado não só revitaliza o corpo, permitindo a recuperação muscular e a regeneração celular, mas também fortalece a função cognitiva, melhora o humor e promove uma resposta imunológica saudável. Por outro lado, a privação do sono está associada a uma série de problemas de saúde, incluindo obesidade, doenças cardiovasculares e distúrbios mentais. Ao priorizar o sono adequado em sua rotina diária, você está investindo em seu bem-estar físico e mental, permitindo que você se sinta revigorado e pronto para enfrentar o dia a dia com energia renovada. 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
0: Passou voando, passou correndo, não dá para atender mais ninguém, tô indo embora, um abraço especial vocês que estiveram em nossa live, em nossa companhia, pelas ondas do rádio, pela sintonia aqui na Navegantes. Vem aí o Baú Sertanejo, eu tô indo embora, até amanhã às 17 horas com mais um programa Som da Terra. Você pode nos ouvir pelo aplicativo, vai lá no Play Store, né? E o meu amigo Antônio Canali diz que gosta dessa música, né? Aquele abraço, professor Antônio Canali, obrigado pela companhia e toda a família aí no bairro Quiri. E aí a gente começa às 17 horas, né? Você pode nos ouvir também pelo aplicativo. Vai lá no Play Store no seu celular e escreve Rádio Navegantes, essa imagem que você vê aqui no fundo, parecida com essa aqui, você vai baixar ela lá, fica na tela do seu celular, você nos leva onde você for, a gente vai com você. Vem aí o Baú Sertanejo, boa tarde, obrigado.
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5: Oi, gente, estamos chegando com o Baú Sertanejo nessa quinta. Como é que tá aí, meu Brasil? Tudo bom? A partir de agora tem Baú Sertanejo, comunicação e atividade, Diego Ferrari. A partir de agora tem Baú Sertanejo no teu rádio, levando alegria, alegria, onde você estiver. Onde você estiver, sinta-se sempre à vontade para estar junto com a gente aqui durante 2 horas. E vamos lá, então, começando o Baú Sertanejo a partir de agora.
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0: Obrigado, viu? Obrigado.
1: Chitãozinho, Chororó, a gente diz assim nessa música pra vocês, ó. Você é tudo que pedi pra Deus.
2: Aí.
3: Bora lá.
1: Assim.
0: Você é tudo que pedi pra Deus.
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5: Valeu, gente! Depois do intervalo, a gente tá aqui de volta com o Baú Sertanejo. Aumenta aí o som pra você conferir.
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0: Valeu, gente! Depois do intervalo, a gente tá aqui de volta com o Baú Sertanejo. Aumenta aí o som pra você conferir.

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4: Eita, moda boa é essa aí que tá chegando aqui no nosso Baú Sertanejo.

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1: Valeu, gente! Depois do intervalo, a gente tá aqui de volta com o Baú Sertanejo. Aumenta aí o som pra você conferir.

0: uma quinta. A gente encerra a edição dessa quinta-feira agradecendo ao nosso Deus pela oportunidade e voltaremos amanhã na sexta-feira com mais alegria para você.
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3: Olá, minha gente, por aqui nós estamos chegando juntos com mais um programa chamado Sertanejo Classe A. Quem vos fala e se apresenta sou eu mesmo, Elber de Andrade. Prazer imenso estarmos juntos aí com você para tocar muita moda sertaneja aqui no seu rádio, né? Deixa cair as primeiras de hoje.
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1: Fechou o bloco musical do nosso Sertanejo Classe A. Daqui a pouquinho, mais músicas pra você.
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3: Está no ar a Voz do Brasil. As notícias do governo federal que movimentaram o país no dia de hoje.
4: Olá, boa noite.
5: Boa noite para você que nos acompanha em todo o país.
4: Quinta-feira, 20 de agosto de 2026.
5: Vamos aos destaques do dia.
4: Estratégia brasileira para inteligência artificial.
5: Ações incluem a compra de um supercomputador para processamento de IA, formação de profissionais e transferência de tecnologia.
4: Transferência eletrônica de veículos.
5: Nova resolução estabelece regras para a operação digital de compra e venda de carros.
4: E vamos saber mais sobre a atualização da lei seca com o secretário nacional de trânsito, Adroaldo Catão.
6: Prevê a possibilidade de certificar os chamados drogômetros, equipamentos para aferir a presença de outras substâncias que estão no momento da abordagem atrapalhando a capacidade psicomotora e impedindo direção mais segura.
5: Setor elétrico se prepara para efeitos do El Niño.
4: A atuação quer dar mais segurança ao sistema. Luciana Colares de Holanda.
7: Para aumentar a segurança do sistema, o Comitê de Monitoramento do Setor Elétrico aprovou a antecipação de 1,8 giga